0: Hechos capítulo 2.
1: Libro de Hechos capítulo 2.
0: Versículo 14.
1: Versículo 14.
0: Pedro, porém, pondo-se em pé com os 11, levantou a sua voz, disse-lhe: Varões judeus e todos que habitam em Jerusalém, seja pois isto notório, escuta as minhas palavras. Estes homens não estão embriagados. Estes homens não estão embriagados, como vós pensais, sendo a terceira hora do dia. Mas isto é o que foi dito pelo profeta Joel: e nos últimos dias acontecerá, diz Deus, que do meu espírito derramarei sobre toda a carne, e vossos filhos e vossas filhas profetizarão, e os vossos mancebos, vossos jovens terão visões, e os vossos velhos sonharão sonhos. E também do meu espírito derramarei sobre os meus servos, minhas servas, naquele dia, e profetizarão.
1: Libro de Hechos, capítulo 2, versículo 14. Entonces Pedro, poniéndose en pie con los 11, alzó la voz y les habló diciendo: varones judíos y todos los que habitáis en Jerusalén, esto sea notorio y oíd mis palabras, porque estos no están ebrios como vosotros suponéis, puesto que es la hora tercera del día. Mas esto lo dicho por el profeta Joel: y en los postreros días, dice Dios, derramaré de mi espíritu sobre toda carne, y vuestros hijos y vuestras hijas profetizarán, y vuestros jóvenes verán visiones, y vuestros ancianos soñarán sueños. Y de cierto sobre mis siervos y mis siervas en aquellos días derramaré de mi espíritu y profetizarán.
0: Es una palabra profética.
1: Es una palabra profética.
0: Para não somente para os obreiros,
1: não solamente para os obreiros,
0: não solamente para as obreiras,
1: não solamente para as obreiras,
0: mas é para toda a igreja,
1: mas é para toda a igreja.
0: Aleluia,
1: glória ao Senhor.
0: Habla Espírito de Deus,
1: habla Espírito de Deus,
0: habla em meu coração,
1: abre em meu coração,
0: Espírito de Deus,
1: Espírito de Deus,
0: habla em meu coração,
1: abre em meu coração.
0: Em nome de Jesus Cristo.
1: Em nome de Jesus Cristo.
0: Sente-se.
1: Tome assento, irmãos.
0: Mas louvando a Jesus Cristo com palmas e glória a Deus.
1: Mas alabando a Jesus Cristo com palmas e com glórias ao Senhor. Diga glória a Deus.
0: Aqui essa é o tema dessa mensagem.
1: El tema de este mensaje.
0: É que fala sobre sobre a vida de Pedro.
1: Habla sobre la vida de Pedro.
0: Quando Pedro não tinha recebido ainda o Pentecoste.
1: Quando Pedro aún todavía no había recibido el Pentecostés.
0: Ele só tinha recebido Jesus no coração.
1: Solamente había recibido a Jesucristo en el corazón.
0: Mas ele já tinha o Espírito Santo.
1: Mas ele já tinha o Espírito Santo.
0: Você que aceitou Jesus.
1: Você que aceitou a Jesus.
0: Você já tem o Espírito Santo na tua vida.
1: Você já tem o Espírito Santo em sua vida.
0: Quem está entendendo, diga glória a Deus.
1: Quem entende, diga glória a Deus.
0: Ele não tinha recebido ainda o batismo com o Espírito Santo.
1: E ele todavía não havia recebido o bautismo com o Espírito Santo.
0: O batismo do Espírito Santo é um revestimento tremendo.
1: O bautismo do Espírito Santo é um revestimento tremendo.
0: Que vem através do Pentecoste.
1: Que vem através do Pentecostes.
0: O que é Pentecoste?
1: O que é Pentecostes?
0: É poder de Deus.
1: É poder de Deus.
0: É glória de Deus.
1: É a glória de Deus.
0: É unção de Deus.
1: É unção de Deus.
0: E Pedro, quando ele não tinha entrado ainda no Pentecoste.
1: Quando todavía Pedro não havia entrado no Pentecostes.
0: E nem o Pentecoste tinha entrado na vida de Pedro.
1: Ni el Pentecostés había entrado en la vida de Pedro.
0: Pedro, ele, nós vemos na Bíblia Nós vemos na Bíblia.
1: Vemos en la Biblia.
0: Boas virtudes de Pedro.
1: Buenas virtudes de Pedro.
0: E mal obras de Pedro.
1: Y las malas obras de Pedro.
0: Pedro, quando ele não tinha recebido o Pentecostes.
1: Cuando Pedro no había recibido el Pentecostés.
0: Que é o revestimento do poder de Deus.
1: Que es el revestimiento del poder de Dios.
0: A Bíblia diz.
1: La Biblia dice
0: que ele negou Jesus.
1: Que él negó a Jesús.
0: Porque ele não estava no Pentecostes.
1: Porque él no tenía el Pentecostés.
0: O Pentecostes não tinha entrado dentro dele.
1: El Pentecostés no había entrado en él.
0: E a Bíblia diz que ele negou Jesus.
1: Y la Biblia dice que él negó a Jesús.
0: Diante de uma escrava.
1: Delante de una esclava.
0: De uma serva.
1: De una sierva.
0: E a Bíblia diz.
1: Y la Biblia dice
0: que no Velho Testamento.
1: En el Nuevo Testamento.
0: No Velho Testamento.
1: En el Antiguo Testamento.
0: Que uma pessoa que era escrava.
1: Una persona que era esclava.
0: Não tinha valor nenhum.
1: No tenía ningún valor.
0: Não tinha.

0: Porque ele não tinha o Pentecoste na vida dele.
1: Porque ele não tinha o Pentecostes em sua vida.
0: Há muitos cristãos.
1: Há muitos cristianos
0: que ainda não receberam o Pentecoste de Deus.
1: Que todavía no recibieron el Pentecostés de Dios.
0: Ainda não entraram no Pentecoste.
1: Aún entraron en el Pentecostés.
0: Ainda não entraram no mistério de Deus.
1: Aún entraron en el misterio de Dios.
0: E estão negando Jesus.
1: Y están negando a Jesús.
0: Por coisa que não tem valor nenhum.
1: Por coisa que não tem nenhum valor.
0: Que não tem nem prestígio.
1: Que não tem nem prestígio.
0: Quantos cristãos?
1: Quantos cristianos?
0: Que estão negando Jesus.
1: Que estão negando a Jesus.
0: Pelo cigarrilho.
1: Por el cigarro.
0: É porque ele não entrou no Pentecoste ainda.
1: Porque ele não entrou em el Pentecostés todavía.
0: Quantos cristãos?
1: Quantos cristianos?
0: Estão negando Jesus.
1: Estão negando a Jesus.
0: Por coisas que não tem valor nenhuma.
1: Por coisa que não tem nenhum valor.
0: Coisas passageiras.
1: Coisas passageiras.
0: Tem muitos cristãos.
1: Há muitos cristianos
0: negando Jesus.
1: Negando a Jesus.
0: Pelo alcoolismo.
1: Por el alcoholismo.
0: Que não tem valor nenhum.
1: Que não tem nenhum valor.
0: É porque ainda não entrou. É porque essa pessoa não entrou no Pentecoste.
1: É porque essa pessoa não entrou em el Pentecostés.
0: O Pentecoste não entrou na vida dessa pessoa.
1: El Pentecostés não entrou na vida daquela pessoa.
0: É por isso que esses cristãos.
1: É por isso que esses cristianos
0: estão negando Jesus.
1: Estão negando a Jesus.
0: Mas aqui tem uma igreja.
1: Mas aqui é uma igreja.
0: Uma igreja poderosa.
1: Uma igreja poderosa.
0: Uma igreja vivada.
1: Uma igreja vivada.
0: Que não nega Jesus.
1: Que não nega Jesus.
0: Dá glória a Deus.
1: Dá glória a Deus, igreja.
0: Quem está entendendo, diga amém.
1: Quem entende, diga amém.
0: Tem muitos cristãos.
1: É muitos cristianos.
0: Que estão negando Jesus.
1: Que estão negando a Jesus.
0: Pelo 3 minutos.
1: Por 3 minutos.
0: 5 minutos.
1: 5 minutos.
0: De prazer carnal.
1: De prazer carnal.
0: Que não tem nenhum valor.
1: Que não tem nem valor.
0: Nenhum prestígio.
1: Nem prestígio.
0: Quantos cristãos?
1: Quantos cristianos?
0: Que estão negando Jesus.
1: Que estão negando a Jesus.
0: Por meia hora.
1: Por meia hora.
0: 20 minutos.
1: 20 minutos.
0: 10 minutos.
1: 10 minutos.
0: 5 minutos.
1: 5 minutos.
0: De prazeres.
1: De prazer.
0: Mundanos.
1: Mundanos.
0: Adulterando.
1: Adulterando.
0: Negando Jesus.
1: Negando a Jesus.
0: Mas eu louvo a Deus. Eu louvo a Deus.
1: Eu alabo a Deus.
0: Porque aqui tem uma igreja fiel.
1: Porque aqui
0: tem
1: uma igreja fiel.
0: Uma igreja fiel.
1: Uma igreja fiel.
0: Que é cheia do Espírito Santo.
1: Que é cheia do Espírito Santo.
0: Que não nega o nome de Jesus.
1: Que não nega o nome de Jesus.
0: Aí que stay, que slide, que fly, que split, que black, que spool. Quem está entendendo?
1: Glória ao Senhor.
0: Quem entendeu essa língua?
1: Quem entendeu esta língua estranha?
0: Ninguém. Sabe o que Deus falou?
1: Sabe o que Deus falou?
0: Eu sou com a minha igreja.
1: Eu sou com a minha igreja.
0: Eu sou com o meu povo.
1: Eu sou com o meu povo.
0: Para dar vitória.
1: Para dar a vitória. É maravilha, Jesus.
0: Dá glória a Deus.
1: Glória a Deus.
0: Amém, irmãos.
1: Amém, irmãos.
0: E também a Bíblia diz.
1: E a Bíblia diz
0: que Pedro.
1: Que Pedro.
0: Ele uma vez.
1: Uma vez.
0: Ele arrancou a orelha do soldado Malco.
1: Arrancou a orelha de um soldado.
0: Pedro, quando ele não tinha entrado no Pentecoste.
1: Quando Pedro não havia entrado em el Pentecostés.
0: Ele era ignorante.
1: Era ignorante.
0: Eu imagino que ele dizia assim: eu sou crente.
1: Eu sou crente.
0: Mas o meu braço não é crente não.
1: Mas meu braço não é crente não.
0: Eu resolvo o negócio é do braço.
1: Eu sou poderoso em el braço.
0: Quem está entendendo, glória a Deus, irmão.
1: Quem entende, diga glória a Deus.
0: E tem muitos cristãos.
1: Há muitos cristianos.
0: Que não receberam o Pentecoste ainda.
1: Que não receberam o Pentecostés todavía.
0: Que não entraram no Pentecoste.
1: Que não entraram no Pentecostés.
0: Se pisar no pé dele.
1: Se eu pisar no pé dele.
0: Se pisar no pé dela.
1: Se pisar no pé dela.
0: Quer briga.
1: Quer pelear.
0: Quer briga.
1: Quer pelear.
0: É porque essas pessoas ainda não receberam o Pentecoste.
1: Porque essas pessoas não receberam o Pentecostés.
0: Ainda não entraram no Pentecoste.
1: Não entraram no Pentecostés.
0: Quem está entendendo, diga glória a Deus.
1: Quem entende, diga glória a Deus.
0: Bate palma para Jesus que ele merece.
1: Dá uns aplausos para Jesus. A Bíblia diz também.
0: Quando Pedro ainda não tinha entrado no Pentecoste.
1: Quando Pedro não havia entrado aún em el Pentecostés.
0: O Pentecoste não tinha entrado no Pedro.
1: El Pentecostés no había entrado en Pedro.
0: Porque ele não tinha buscado o Pentecoste ainda.
1: Porque ele todavía no había buscado el Pentecostés.
0: A Bíblia diz.
1: A Bíblia dice
0: que o Senhor Jesus mandou

0: discípulos ir para o barco.
1: Que el Señor Jesús mandó que ellos vayan en el barco.
0: Y Jesús subió lá para o monte.
1: Y Jesús subió al monte.
0: Fue a orar.
1: Fue a orar.
0: Estaba se consagrando.
1: Se estaba consagrando.
0: Conversando con el
1: Padre. Hablando con el Padre.
0: Y la Biblia dice.
1: Y la Biblia dice
0: que las vestes de Jesús.
1: Que los vestidos de Jesús
0: resplandeceu.
1: Resplandecieron.
0: Porque Jesús.
1: Porque Jesús.
0: Él era cheio del Pentecostés.
1: Él era lleno del Pentecostés.
0: Oh, gloria a Dios.
1: Gloria al Señor.
0: Y la Biblia dice.
1: Y la Biblia dice
0: que los discípulos estaban en el barco.
1: Los discípulos estaban en el barco
0: y estaban en el medio del mar.
1: Estaban en el medio del mar.
0: Veio y después ya de a noche.
1: Y después ya de noche.
0: Jesús andou por cima das águas.
1: Começou a caminhar por encima das águas.
0: Porque o Senhor Jesus era cheio do Pentecostes.
1: Porque o Senhor Jesus Cristo era cheio do Pentecostes.
0: Ele andou por cima das águas.
1: Ele caminhou por encima das águas.
0: O crente que é cheio do Espírito Santo.
1: O crente que é cheio do Espírito Santo.
0: A igreja que é cheia do Espírito Santo.
1: A igreja que é cheia do Espírito Santo.
0: A obreira que é cheia do Espírito Santo.
1: A obreira que é cheia do Espírito Santo.
0: O obreiro que é cheio do Espírito Santo.
1: O obreiro que é cheio do Espírito Santo.
0: Ele anda por cima das águas.
1: Ele anda por cima das águas.
0: As águas simbolizam a luta.
1: As águas simbolizam a luta.
0: As águas simbolizam os problemas.
1: As águas simbolizam os problemas.
0: Mas a igreja anda por cima.
1: Mas a igreja caminha por cima.
0: Por cima da luta.
1: Por cima da luta.
0: Por cima das provas.
1: Por cima das provas.
0: Por cima dos problemas.
1: Por cima dos problemas.
0: Porque a igreja é cheia do Pentecostes.
1: Porque a igreja é cheia do Pentecostes.
0: A igreja é cheia da graça.
1: A igreja é cheia da graça.
0: A igreja é cheia da unção.
1: A igreja é cheia da unção.
0: Quem está entendendo, diga glória a Deus.
1: Quem entenda, diga glória a Deus.
0: Jesus andou por cima das águas.
1: Jesus caminhou por cima das águas.
0: Assim é o crente.
1: Assim é o crente.
0: Que é cheio do Espírito Santo.
1: Que é cheio do Espírito Santo.
0: Ele não recua. Ele não volta atrás.
1: Ele não regressa.
0: Quem está entendendo, diga glória a Deus.
1: Quem entenda, diga glória a Deus.
0: Ele não se prostra.
1: Ele não se arrodilha.
0: Diante do pecado.
1: Delante del pecado.
0: Ele não se prostra.
1: Ele não se arrodilla.
0: Diante do diabo.
1: Delante del diablo.
0: Ele não se prostra.
1: Ele não se arrodilla.
0: Diante do problema financeiro.
1: Delante del problema financeiro.
0: Ele não se prostra.
1: Ele não se arrodilla.
0: Diante da luta.
1: Delante de la lucha.
0: Mas o crente que é cheio do Espírito Santo.
1: Mas el creyente que es lleno del Espíritu Santo.
0: A igreja que é cheia do Espírito Santo.
1: La iglesia que es llena del Espíritu Santo.
0: Ela vence a luta.
1: Ella vence la lucha.
0: Ela vence a prova.
1: Ella vence la prueba.
0: Ela vence o diabo.
1: Ella vence al diablo.
0: Ella vence todo.
1: Ella vence todo.
0: ¿Quién está entendiendo? Gloria a Dios.
1: ¿Quién entiende? Diga gloria a Dios.
0: E quando Pedro viu, os discípulos viram Jesus andar por cima das águas.
1: Quando os discípulos miraram a Cristo andando por cima das águas.
0: É um fantasma.
1: Dijeron un fantasma.
0: E quando a pessoa simboliza assim uns crentes.
1: Simboliza uns crentes.
0: Medrosos.
1: Medrosos.
0: Medrosos.
1: Medrosos.
0: Porque ainda não tinham recebido o Pentecostes.
1: Porque todavía no han recibido el Pentecostés. A Bíblia diz.
0: E quando eles viram Jesus andar por cima das águas.
1: Quando ellos vieron a Cristo andando por encima de las aguas.
0: Eles gritaram com medo.
1: Ellos gritaron con miedo.
0: É porque eles não tinham recebido o Pentecostes ainda.
1: Porque todavía no habían recibido el Pentecostés.
0: Pedro.
1: Pedro.
0: Mirou para Jesus.
1: Mirou para Jesus.
0: E falou.
1: E falou.
0: É o Senhor, mestre.
1: Senhor, maestro.
0: É o Senhor mesmo.
1: Esse Senhor mesmo.
0: Já duvidou. É o Senhor mesmo.
1: Esse Senhor mesmo.
0: Sim, vem até mim, Pedro.
1: Sim, vem a mim, Pedro.
0: E Pedro desceu do navio.
1: E Pedro descendiu do barco.
0: E andou por cima das águas também.
1: E começou a caminhar por cima das águas
0: Pedro
1: também.
0: Pedro tinha muita fé.
1: Pedro tinha muita fé.
0: É uma virtude boa dele.
1: É uma virtude boa de Pedro.
0: Quem está entendendo, diga glória a Deus.
1: Quem entende, diga glória a Deus.
0: Ele tinha fé.
1: Ele tinha fé.
0: Só que não era uma fé duradoura.
1: Só que não era uma fé que permanecia.
0: Ele andou por cima das águas.
1: Ele caminhou por cima das águas.
0: Quando ele estava andando, olhando para Jesus.
1: Quando ele estava mirando para Jesus.
0: Ele andou por cima das águas.
1: Ele caminhou por cima das águas.
0: Mas quando ele tirou os olhos de Jesus.
1: Quando ele sacou os olhos de Jesus.
0: Que ele olhou para o vento.
1: Ele mirou para o vento.
0: Que ele mirou para as ondas.
1: Ele mirou para as olas.
0: Começou a se afundar.
1: Começou a hundir-se.
0: Começou a naufragar.
1: Começou a hundir-se.
0: E gritou pedindo socorro.
1: E gritou pedindo socorro.
0: Socorre-me, Senhor.
1: Socorre-me, Senhor.
0: E Jesus estendeu a mão.
1: E Jesus estendeu a mão.
0: E tirou ele, levantou ele.
1: E o sacou.
0: E colocou de volta no barco.
1: E o colocou no barco.
0: Quando o que tem de crente aí se afundando?
1: Aí crente que se estão hundindo.
0: Que estão se afundando, né?
1: Estão ahogando.
0: Porque ainda não receberam o Pentecoste.
1: Porque aún no recibieron el Pentecostés.
0: Tem muitos crentes que têm medo.
1: Hay muchos creyentes que tienen miedo.
0: Medo de bruxaria.
1: Miedo de la brujería.
0: Medo de macumbaria.
1: Miedo de la macumbería.
0: É porque não recebeu ainda o Pentecoste.
1: Es porque aún no han recibido el Pentecostés.
0: É porque ainda não entrou no Pentecoste.
1: Es porque aún no entró en el Pentecostés.
0: Ah, pastor, não vou pregar não para aquele macumbeiro não, ele é macumbeiro. Eu tenho medo.
1: Não vou predicar aquel hombre porque es macumbero y yo tengo miedo.
0: Tem muitos cristãos por aí.
1: Hay muchos cristianos por ahí
0: que tem medo de macumba.
1: Que tienen miedo de la macumba.
0: Que tem medo de feitiçaria.
1: Que tienen miedo de la hechicería.
0: Tem até muito evangelista. Tem muitos evangelistas.
1: Hay muchos evangelistas.
0: O pastor manda ele lá para África.
1: Manda ellos para la África.
0: Eu não vou para África não.
1: Yo no voy para África no.
0: Lá tem muito bruxo.
1: Ahí hay muchos brujos.
0: São evangelistas.
1: Son evangelistas.
0: São pastores.
1: Son pastores.
0: Que ainda não entraram no Pentecoste.
1: Que aún entraron en el Pentecostés.
0: Que não receberam ainda o Pentecoste.
1: Que no recibieron el Pentecostés.
0: Porque a igreja que é cheia do Espírito Santo.
1: Porque la iglesia que es llena del Espíritu Santo.
0: Não tem medo de macumba.
1: No tiene miedo de macumba.
0: Não tem medo do diabo.
1: Não tem medo do diabo.
0: Não tem medo da enfermidade.
1: Não tem medo da enfermidade.
0: Mas a igreja vence tudo.
1: Mas a igreja vence tudo.
0: No nome de Jesus.
1: Em nome de Jesus.
0: Um evangelista que ele foi para a África.
1: Escutei um testemunho de um evangelista que foi para a África.
0: E lá numa parte da África.
1: E na parte allá em África.
0: Diz que tinha um bruxo que voava na vassoura. Voava.
1: Havia um bruxo que volava.
0: Voava. Diga volava. Glória a Deus, irmãos.
1: Diga glória a Deus.
0: E ele estava cheio do Espírito Santo.
1: E ele estava cheio do Espírito Santo.
0: Cheio do Espírito do Pentecoste.
1: Cheio do Espírito do Pentecostes.
0: E aquele bruxo desafiava todos os pastores, todo evangelista que ia lá para aquela cidade.
1: E aquele bruxo desafiava pastores evangelistas que iam para aquela cidade.
0: E ele topou o desafio.
1: E ele aceitou o desafio.
0: Sim.
1: Sim.
0: Não teve medo do bruxo.
1: Não teve medo do bruxo.
0: Outras igrejas que tinha por lá tinha medo daquele feiticeiro.
1: Outras igrejas tinham medo daquele bruxo.
0: E diz o testemunho.
1: E quando é o testemunho?
0: Que o bruxo voava mesmo.
1: Que o bruxo voava mesmo.
0: Quem está entendendo, diga glória a Deus.
1: Quem entende, diga glória a Deus.
0: E quando diz que o bruxo estava lá no alto.
1: E quando o bruxo estava já em alto.
0: O obreiro cheio do Espírito Santo.
1: El obrero lleno del Espíritu Santo.
0: Levantou a mão para cima.
1: Levantó las manos a los cielos.
0: E o bruxo caiu por terra.
1: Y el brujo cayó por tierra.
0: Porque ele estava cheio do Espírito Santo.
1: Estaba lleno del Espíritu Santo.
0: E venceu o desafio.
1: Y venció el desafío.
0: O bruxo aceitou Jesus.
1: El brujo aceptó a Jesús.
0: Bate palma e dá glória a Deus, irmão.
1: A los aplausos.
0: Essa aqui é a parte que conta quando Pedro não recebeu o Pentecoste.
1: É uma parte onde Pedro, onde nos relata a Bíblia que Pedro não recebeu o Pentecostes.
0: Agora vamos ler aqui a parte quando Pedro recebeu o Pentecoste.
1: Vamos a ler quando Pedro recebeu o Pentecostes.
0: Pedro buscou o Pentecoste.
1: Pedro buscou o Pentecostes.
0: E recebeu o Pentecoste.
1: E recebeu o Pentecostes.
0: Quem veio receber o Pentecoste nessa tarde?
1: Quem
0: veio
1: receber o Pentecostes nessa tarde, levanta a mão.
0: Vocês vão receber também.
1: Vocês vão receber também.
0: As bênçãos de Deus.
1: A bendição do Senhor.
0: Olha só que agora que eu vou entrar na mensagem.
1: Agora vou entrar no mensagem.
0: Mas eu vou resumir.
1: Vamos a resumir.
0: Pedro aqui já tinha entrado no Pentecoste.
1: Pedro havia entrado já no Pentecostes.
0: Pedro, porém, pondo-se em pé.
1: Pedro, pondo-se em pé.
0: Com os onze.
1: Com os onze.
0: Levantou a sua voz.
1: Levantou sua voz.
0: E disse-lhe.
1: E lhes dijo.
0: Varão judeus.
1: Varões judíos.
0: Que habita em Jerusalém.
1: Que habitais em Jerusalém.
0: Seja notório.
1: Seja notório.
0: Escutai as minhas palavras.
1: E ouvi minhas palavras.
0: Estes homens não estão embriagados.
1: Estes homens não estão embriagados.
0: Como vós penseis.
1: Como vocês suponeis.
0: Diga glória a Deus.
1: Diga glória a Deus.
0: No versículo 16, mas isto é o que foi dito pelo profeta Joel.
1: Mas isto é lo dicho por el profeta Joel.
0: No último dia.
1: En los postreros días.
0: Acontecerá.
1: Acontecerá.
0: Diz Deus.
1: Dice Dios.
0: Que derramarei.
1: Que derramarei.
0: Do meu Espírito Santo.
1: De mi Espíritu Santo.
0: Sobre toda a carne.
1: Sobre toda a carne.
0: Pedro agora não estava mais negando Jesus.
1: Pedro agora não estava mais negando a Jesus Cristo.
0: Pedro agora estava pregando a palavra de Deus.
1: Mas Pedro estava pregando a palavra de Deus.
0: Com muita autoridade.
1: Com muita autoridade.
0: E 3,000 almas se converteram ao Senhor Jesus.
1: E 3,000 almas se convertiram ao Senhor Jesus.
0: Pedro no Pentecoste.
1: Pedro em Pentecostes.
0: Ele recebeu 3 virtudes.
1: Ele recebeu 3 virtudes.
0: Qual foi a primeira virtude que Pedro recebeu?
1: Qual foi a primeira virtude que Pedro recebeu?
0: Ele recebeu uma nova mensagem.
1: Ele recebeu um novo mensagem.
0: O crente que busca o Pentecoste.
1: El creyente que busca el Pentecostés.
0: O obreiro que busca o poder de Deus.
1: El obrero que busca el poder de Dios.
0: A obreira que busca o Pentecoste.
1: La obrera que busca el Pentecostés.
0: Deus sempre dá uma nova mensagem.
1: Dios siempre da un nuevo mensaje.
0: Sempre Deus dá uma nova revelação.
1: Siempre Dios da una nueva revelación.
0: Sempre Deus dá novas visões celestiais.
1: Siempre Dios da nuevas visiones celestiales.
0: Quem está entendendo, diga glória a Deus.
1: Quem entenda, diga glória a Dios.
0: Aleluia.
1: Glória ao Senhor.
0: Sempre Deus entrega um novo mistério.
1: Sempre Deus entrega um novo mistério.
0: Aqueles que já receberam o Pentecoste.
1: Aqueles que já receberam o Pentecostes.
0: Aqui eu vejo que Deus entregou uma nova mensagem para Pedro.
1: Aqui eu vejo que Deus entregou um novo mensagem para Pedro.
0: A segunda virtude que Pedro recebeu.
1: A segunda virtude que Pedro recebeu
0: foi autoridade.
1: Foi a autoridade.
0: O crente que busca o Pentecoste,
1: el creyente que busca el Pentecostés,
0: recebe autoridade.
1: Recibe autoridad.
0: Pedro recebeu uma nova autoridade.
1: Pedro recibió una nueva autoridad.
0: A Bíblia diz que ele e João,
1: dice la Biblia que él y Juan,
0: foram orar no templo chamado Formosa.
1: Fueron orar el templo llamado La Hermosa.
0: Horário nono. No horário nono.
1: En el horario.
0: E a Bíblia diz que tinha um paralítico na porta.
1: Y la Biblia dice que había un paralítico en la puerta.
0: Do templo chamado Formosa.
1: El templo llamado La Hermosa.
0: E Pedro agora cheio do Espírito Santo.
1: Y Pedro ahora lleno del Espíritu Santo.
0: João cheio do Espírito Santo.
1: Juan lleno del Espíritu Santo.
0: Cheio do Pentecoste.
1: Lleno del Pentecostés.
0: Ele vai andando para entrar na igreja.
1: Él estuvo a punto de entrar en la iglesia.
0: Y o mendigo estende a mão para Pedro.
1: Y el mendigo le extendió la mano para Pedro.
0: Me dá uma esmola.
1: Me dá uma limosna.
0: Pedro tinha autoridade no olhar.
1: Pedro tinha autoridade.
0: Ele disse bem assim: olha nos meus olhos.
1: Ele disse: mírame nos olhos.
0: Eu não tenho prata.
1: Eu não tenho prata.
0: Eu não tenho ouro.
1: Não tenho ouro.
0: O que eu tenho?
1: O que eu tenho?
0: Eu te dou.
1: Eu te dou.
0: Em nome de Jesus.
1: Em nome de Jesus.
0: A levanta e anda.
1: Levanta e caminha.
0: O milagre acontece.
1: Eu profetizo.
0: A levanta e anda.
1: Levanta e anda.
0: Eu profetizo.
1: Eu profetizo.
0: A levanta e anda.
1: Levanta e anda.
0: Receba.
1: Receba.
0: Receba.
1: Receba.
0: A levanta e anda.
1: Levanta e anda.
0: Na tua vida financeira.
1: Na tua vida financeira.
0: A levanta e anda.
1: Levanta e anda.
0: Na tua vida espiritual.
1: Na tua vida espiritual.
0: A levanta e anda.
1: Levanta e anda.
0: Na tua saúde.
1: Saúde.
0: Eu profetizo.
1: Eu profetizo.
0: Eu profetizo.
1: Eu profetizo.
0: Receba agora.
1: Receba agora.
0: Levanta.
1: Levanta.
0: Levanta e anda.
1: Levanta e anda.
0: Levanta e dá glória.
1: Levanta e dá glória.